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0: Olá, eu sou Isabela Vargas e hoje converso com o professor doutor em Engenharia Civil, Cleiser Ribeiro, coordenador do Programa de Pós-Graduação em Engenharia Civil da UDESC Joinville, que recebeu o conceito máximo em recente avaliação da CAPES, a Coordenação de Pessoal de Nível Superior do Ministério da Educação. Olá, professor, muito obrigada pela sua presença aqui na Rádio UDESC.
1: Eu que agradeço o convite.
0: Professor, em primeiro lugar, eu gostaria de parabenizar você e todo o colegiado do programa. A nota máxima é atribuída a programas com excelência em nível nacional, caracterizados por produção acadêmica robusta, impacto científico relevante e formação qualificada de recursos humanos. O que esse reconhecimento representa para a universidade, professor?
1: Representa o reconhecimento do trabalho desenvolvido por cada programa e que a universidade está crescendo, mantendo o padrão de qualidade nos diferentes níveis de ensino.
0: Sim, muito bem. E a que vocês atribuem essa nota máxima na avaliação?
1: Bom, pode-se atribuir esse conceito ao investimento que a UDESC tem feito em pesquisa, equipamentos, laboratórios nos últimos anos.
0: Sim.
1: Também, é claro, ao trabalho dos professores que lideram os grupos de pesquisa.
0: Sim. Bom, professor, e qual é a estrutura de ensino que os estudantes encontram na UDESC hoje?
1: Na engenharia civil da UDESC, encontra-se uma estrutura completa, com um ensino tradicional, bem consolidado, e professores qualificados, laboratórios muito bem equipados.
0: Sim.
1: Então, isso dá uma base para tudo que é desenvolvido
0: com
1: na universidade.
0: Certeza. Ajuda muito na parte prática, né, professor?
1: Sem
0: que
1: dúvida.
0: É bem intensa, né? E o mestrado e o doutorado, né, oferecidos pelo Programa de Pós-Graduação em Engenharia Civil da UDESC Joinville, são totalmente gratuitos e eles ainda contam com bolsas de auxílio financeiro. Você pode explicar para a gente como é que funciona a obtenção desse benefício e os valores concedidos?
1: Os alunos podem se candidatar às bolsas por meio de editais, a editais internos, então, que os alunos se candidatam às bolsas, sendo que grande parte dos nossos alunos de mestrado e doutorado recebem algum tipo de auxílio atualmente. E o valor depende do nível de ensino do tipo de bolsa.
0: Sim. Tem que ter dedicação integral? Como é que funciona?
1: Não necessariamente. Hoje em dia é permitido também que os alunos tenham dedicação parcial, trabalhem e muitos deles têm bolsa.
0: Os cursos se concentram em engenharia urbana e da construção civil. Eu imagino, né, professor, que muitas pesquisas importantes já tenham sido desenvolvidas nessa área. Você poderia destacar alguns desses trabalhos para a gente?
1: O nosso programa de mestrado e doutorado em engenharia civil tem várias áreas de atuação. Em alguns grupos, são desenvolvidas pesquisas acerca de argamassa, concreto, composição e desenvolvimento do material, como também acerca das técnicas construtivas, inovações na construção civil, com uso de impressora 3D de concreto, por exemplo. E, além disso, a pesquisa sobre uso e conservação da água em edificações, consumo de água em bairros ou cidades, redução de perdas de água em sistemas de abastecimento urbano, uso da água da chuva, entre outras aplicações.
0: Muito bom. Você falou ali para a gente da impressora 3D de concreto. Como é que tem sido feito esse trabalho, professor?
1: É um trabalho bem interessante.
0: Eu imagino.
1: Tem sido um investimento feito nos últimos anos pela universidade, que foi montado um laboratório de inovação na construção civil. Então tem um braço robótico que faz essa impressão.
0: Legal.
1: De peças. É algo bem interessante
0: tipo
1: para ser visitado. São peças já de um porte interessante, né? Porque é algo ainda bastante inovador na
0: Sim.
1: construção civil. Porque nós trabalhamos ainda no dia a dia da engenharia de forma bem rudimentar, técnicas tradicionais,
0: Sim.
1: manuais,
0: Sim.
1: bem antigas. Então, na universidade a gente consegue ver que há novas possibilidades.
0: Sim. Muito bacana. Professor, para quem está nos ouvindo e se interessou em cursar pós-graduação em engenharia civil na UDESC, como é que funciona o ingresso?
1: o ingresso no mestrado ou doutorado em engenharia civil da UDESC ocorre por meio de edital de seleção. Então, tem um edital que é publicado na página da UDESC e o candidato precisa desenvolver um pequeno projeto de pesquisa, sendo que o modelo desse projeto se encontra no próprio edital.
0: Sim.
1: Então, tem algumas etapas, tem que entregar esse projeto de pesquisa, é avaliado, posteriormente tem etapas de entrevista e avaliação do currículo.
0: Ótimo. Bom, professor, para quem quer saber mais sobre o programa, tirar alguma dúvida, quais são os canais de contato de vocês?
1: Os principais canais de contato podem ser encontrados na página do PPGEC, na internet, na própria página da UDESC, ou pode-se entrar em contato com a secretaria do programa na UDESC Joinville.
0: Muito bem. Professor, parabéns pelo trabalho, por toda a sua dedicação. Muito obrigada por ter vindo aqui dividir as suas informações com a gente. Você gostaria de deixar uma última mensagem para os ouvintes?
1: Bom, a mensagem é de que o programa de pós-graduação está de portas abertas também para quem quiser conhecer os nossos laboratórios, a infraestrutura que nós temos atualmente na UDESC Joinville. E, fora isso, dizer que em relação ao mestrado, doutorado, quem tem algum interesse precisa avaliar realmente as oportunidades que a pós-graduação pode trazer para a sua carreira profissional e para a sua vida como um todo. Então, Sim. Eu agradeço pelo convite aqui de estar hoje na Rádio UDESC e estou à disposição sempre quando for preciso, sempre quando vocês precisarem também de alguma informação.
0: Legal, professor. Muito obrigada. O Entrevista UDESC de hoje fica por aqui. A você, ouvinte, muito obrigada pela sua audiência e até o próximo programa.
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1: Na manhã desta terça-feira, a Companhia Águas de Joinville irá realizar uma manutenção no macromedidor localizado na rede de água da Avenida Santos Dumont, no bairro Jardim Sofia. A ação acontecerá durante toda a manhã, com término previsto para o meio-dia. Devido à intervenção, poderá haver impacto no fornecimento de água do bairro Jardim Sofia. No caso de condições climáticas desfavoráveis, a manutenção poderá ser reagendada. Uma pessoa sofre queimadura a cada 32 segundos no Brasil. São cerca de 1 milhão de casos por ano, segundo a Sociedade Brasileira de Queimaduras. Devido às tradicionais festas juninas, junho é o mês em que essa estatística tem uma considerável piora. Em 2023, foram 31 ocorrências envolvendo fogueiras atendidas pelo Corpo de Bombeiros Militar de Santa Catarina. Em 2024, 33 e em 2025, o número passou para 50. A norma do Corpo de Bombeiros estabelece que a fogueira deve estar afastada no mínimo uma vez e meia a sua própria altura de edificações, vias públicas, fiação elétrica, rede telefônica e qualquer material combustível. A corporação ainda orienta que a fogueira deve ser acendida pelo topo e não por baixo, e que brasa apagada não é brasa fria. O indicado é jogar bastante água sobre toda a madeira queimada até que não haja estalos ou fumaça. Na última semana, a Polícia Penal de Santa Catarina recebeu 56 novas viaturas, além de novos armamentos e equipamentos. Com investimento superior a 27 milhões de reais, a iniciativa representa um dos maiores reforços estruturais já realizados na Polícia Penal. Um dos destaques da entrega é que 32 das 56 viaturas foram adquiridas com recursos provenientes do trabalho remunerado das pessoas privadas de liberdade. Também foram entregues cerca de 670 armamentos, mais de 1.500 coletes balísticos e 450 kits de atendimento pré-hospitalar tático. As novas viaturas serão distribuídas para todas as regiões do estado e devem garantir mais eficiência nas escolhas, transferências e demais atividades desempenhadas pela Polícia Penal. O SAMU, Serviço de Atendimento Móvel de Urgência, publicou o balanço confirmando o atendimento de mais de 7.100 acidentes de trânsito nos 5 primeiros meses do ano em Santa Catarina, o que corresponde a cerca de 40 ocorrências por dia ou 2 por hora. Do total, 62% dos casos registrados são sinistros de trânsito envolvendo motocicletas, onde 41% eram colisões entre motos e outros veículos. O coordenador médico das unidades de suporte avançado do SAMU, na Grande Florianópolis, Dr. Nicolas Klein, alerta.
2: Quando a gente fala de acidentes envolvendo motocicletas e veículos, a gente não fala apenas sobre estatísticas. A gente está falando de vidas, de famílias, trabalhadores, sequelas, internações e muitas vezes histórias interrompidas de maneira precoce. Do ponto de vista do SAMU, essas ocorrências exigem resposta rápida, uma regulação médica adequada e o atendimento qualificado. Muitas vítimas apresentam fraturas, traumatismo craniano, lesões torácicas, hemorragias e necessidade de encaminhamento para oficiais de referência. Portanto, o impacto não termina no local do acidente. Ele continua nos prontos-socorros, sala vermelha, nos centros cirúrgicos, UTIs, na reabilitação e dentro das casas das famílias. E a mensagem para a população, ela é bem clara. O trânsito não é uma guerra entre motos e carros. O trânsito é um espaço coletivo. O motorista, ele precisa enxergar o motociclista. E todos nós precisamos entender que é uma escolha imprudente de segundos que pode gerar uma consequência para a vida inteira. Essa discrepância, ela reflete as próprias características da região. Fluxo diário de pessoas, veículos. Muitas pessoas moram em uma cidade e trabalham em outra, o que aumenta o tempo de exposição no trânsito, principalmente nos horários de maior movimento. O outro fator importante é o uso constante da motocicleta por meio de transporte e ferramenta de trabalho. A moto é econômica, ágil e essencial para muitos trabalhadores. No entanto, ela também apresenta uma maior vulnerabilidade.
1: Você ouviu o Boletim Desk Notícias. Maria Eduarda Ribeiro para a Rádio Desk FM em Joinville.
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2: A Defesa Civil de Santa Catarina alerta para a passagem de duas frentes frias ao longo desta semana. Os sistemas devem provocar temporais isolados com chuva intensa, rajadas de vento e risco de granizo em diferentes regiões do estado. A primeira frente fria atua entre esta terça e quarta-feira. Depois da chuva, uma massa de ar frio derruba as temperaturas. Vamos conferir os detalhes da previsão com a meteorologista Daniele Lima.
3: Bom dia! A terça-feira começa com tempo instável e chance de pancadas isoladas de chuva em todo o estado, devido à passagem de uma frente fria. Essa chuva ocorre de forma irregular, falhando em muitos municípios, mas ainda assim, não se descarta o risco de algum temporal bem pontual. Ao longo da tarde, o tempo já começa a melhorar com o avanço de uma massa de ar mais frio. Com isso, as temperaturas diminuem no interior. As máximas não passam dos 16 graus em Urubici e Caçador e ficam perto dos 18 graus em Chapecó e Joaçaba. Já em Criciúma, Blumenau e Joinville, as máximas chegam aos 22 graus, podendo atingir 24 em Tijucas. Na quarta-feira, o amanhecer será gelado na serra, com mínimas entre 2 e 8 graus. No meio-oeste e Planalto Norte, mínimas abaixo dos 12, e variam de 12 a 16 graus nas demais regiões. Ao longo da quarta, o céu permanece nublado a encoberto no Grande Oeste, Planalto Norte e Litoral Norte, com possibilidade de chuva principalmente à tarde nas áreas próximas ao Paraná. Enquanto isso, no sul do estado, o sol aparece entre variações de nuvens. Independente do tempo, desejo um excelente dia, cheio de boas energias. Até breve! Com informações do tempo, meteorologista Daniele Lima, de Florianópolis, para a Rede de Notícias Acaerte.
2: O Ministério da Saúde suspendeu temporariamente a aplicação da vacina contra a dengue desenvolvida pelo Instituto Butantan. A decisão foi tomada após o registro de 42 casos de reações adversas consideradas graves ou com sinais de alerta, incluindo duas mortes que seguem sob investigação. Segundo o ministro da Saúde, Alexandre Padilha, até o momento não há comprovação de que os óbitos tenham sido causados pela vacina. Cerca de 500 mil doses já foram aplicadas em todo o país. A suspensão tem caráter preventivo e ocorre enquanto o Ministério da Saúde, a Anvisa e o Instituto Butantan aprofundam a análise dos casos registrados. A vacina é a primeira contra a dengue produzida integralmente no Brasil e também a primeira do mundo aplicada em dose única.
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2: Santa Catarina ganhou mais de 89 mil novos eleitores desde as últimas eleições municipais e já soma 5 milhões de pessoas aptas a votar nas eleições de 2026. O número representa um crescimento de 1,5% em relação ao eleitorado registrado em 2024. Do total de eleitores no estado, 52% são mulheres e 48% homens. A faixa etária com maior número de votantes é de 40 a 44 anos de idade. Já os jovens entre 16 e 20 anos somam cerca de 289 mil eleitores em Santa Catarina. As informações são do Tribunal Superior Eleitoral e ainda são preliminares. O quantitativo oficial de eleitores será divulgado em julho. As eleições estão marcadas para o dia 4 de outubro. Os catarinenses vão escolher presidente da República, governador, senador, deputados federais e deputados estaduais. A Secretaria de Educação publicou um novo quadro de vagas para os Centros de Educação Infantil, os CEIs, conveniados com o município. São 800 vagas para crianças de 0 a 3 anos, sendo 630 parciais nos períodos matutino ou vespertino e 170 integrais. Para concorrer, os responsáveis deverão cadastrar as informações pessoais, além de sinalizar até 4 unidades em que há interesse de concorrer à vaga. O prazo para fazer ou atualizar o cadastro encerra amanhã, quarta-feira, ao meio-dia. As famílias poderão acompanhar pelo sistema a colocação da criança nas unidades selecionadas durante o cadastro. A lista completa pode ser acessada no site da Prefeitura de Joinville. Agora em Joinville, 21 graus. Você ouviu o boletim UDESC Notícias. Ana Fidêncio, para a Rádio Desk FM, Joinville.
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1: Hoje, dia 9 de junho, é celebrado o Dia Nacional da Imunização. E após anos de queda nas coberturas vacinais e do avanço da desinformação sobre imunizantes, o Brasil celebra a data com sinais de recuperação. Os números mais recentes do Ministério da Saúde mostram que a vacinação voltou a crescer em diversas faixas etárias e contra diferentes doenças. A melhora, porém, ainda está longe de garantir a proteção coletiva necessária para impedir o retorno de enfermidades que já estavam controladas ou eliminadas do país. Especialistas apontam que a vacinação contra doenças como poliomielite, sarampo, HPV e gripe ainda estão longe de alcançar as coberturas vacinais adequadas estabelecidas pelo Ministério da Saúde. No Dia Nacional da Imunização, a mensagem dos especialistas é clara. Os avanços recentes mostram que o país está no caminho certo, mas a proteção coletiva ainda depende da adesão de milhões de brasileiros às campanhas de vacinação. A Biblioteca Universitária da Universidade do Estado de Santa Catarina promove nesta quinta-feira, às 19 horas, o seminário online IA Generativa na Educação, O que Muda? O evento é aberto a qualquer pessoa interessada, incluindo estudantes, professores e técnicos universitários da própria UDESC. Ministrado pelo pesquisador Jesué Graciliano da Silva, a palestra tem como tema em destaque o uso ético da inteligência artificial na educação. Durante a palestra, serão apresentados aspectos históricos da inteligência artificial, sua evolução ao longo das últimas décadas e as principais aplicações da IA generativa nos processos de ensino e aprendizagem. Não é necessária inscrição prévia e quem acompanhar a capacitação ao vivo receberá certificado de participação. O governo de Santa Catarina iniciou a operacionalização do projeto Sementes de Milho 2026, uma das principais ações do programa Terra Boa. A iniciativa vai disponibilizar 175 mil sacos de semente de milho de alta tecnologia para mais de 43.500 famílias de agricultores em praticamente todos os municípios catarinenses. O investimento é de aproximadamente 40 milhões de reais. O objetivo é ampliar a produtividade das lavouras, fortalecer as cadeias de carne e leite e aumentar a competitividade do agronegócio estadual por meio do acesso a sementes com alto potencial genético. O secretário de Estado da Agricultura e Pecuária, Admir Dallacorte, fala sobre o impacto positivo da iniciativa.
2: O programa Terra Boa é muito importante para a agricultura catarinense e o projeto Semente de Milho vai atender ao pequeno produtor rural, operacionalizado lá na ponta pela Ipagre, construído pela Fecoagro, juntamente com a Secretaria da Agricultura, vai aumentar a rentabilidade desse produto tão importante para Santa Catarina.
1: Cada família de agricultores familiares podem retirar até 5 sacos de sementes por ano. Os agricultores já podem procurar a Epagre para retirar a autorização e depois as cooperativas ou casas agropecuárias credenciadas e formalizar o projeto de parceria. Nesta semana, a Secretaria de Cultura e Turismo realiza duas atividades que fazem parte do projeto Aqui Tem Cultura. Na quarta-feira, ocorre mais uma visita guiada ao Arquivo Histórico de Joinville. E na quinta-feira, acontece o passeio noturno Viva ao Centro, Circuito Histórico, pela Rua do Príncipe. A ação no Arquivo Histórico integra a programação da 10ª Semana Nacional de Arquivos, realizando das 19 horas às 21 horas uma visita guiada que convida o público a conhecer documentos raros e curiosos que ajudam a compreender a história de Joinville. A atividade é oferecida sem custo, com 25 vagas disponíveis. As inscrições abrem nesta terça-feira, às 14 horas, no site da Prefeitura de Joinville. Além da visita ao Arquivo Histórico, a programação da semana também contará com o passeio noturno Viva o Centro, Circuito Histórico, realizado na quinta-feira, das 18h30 às 20h30. Conduzido pelo historiador Matheus Carli, o percurso começa em frente ao Palacete Niemeyer e segue pela Rua do Príncipe até a Nova Casa Sofia. apresentando a história dos imóveis tombados e aspectos da formação do centro de Joinville. A atividade conta com 30 vagas e participação sem custo. As inscrições abrem na quarta-feira, às 14 horas, no site da Prefeitura de Joinville. Em Joinville, 21 graus. Você ouviu o Boletim Desk Notícias. João Marcelo para a Rádio Desk FM, Joinville.
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2: O Detran de Santa Catarina faz um alerta aos proprietários de veículos sobre golpes envolvendo o pagamento do IPVA pela internet. Criminosos estão criando páginas falsas para enganar contribuintes e direcionar pagamentos para contas fraudulentas. A orientação é que a consulta de débitos e a emissão de guias sejam feitas exclusivamente pelos canais oficiais do Governo do Estado e do Detran Catarinense. Entre eles estão o site do Detran de Santa Catarina, o aplicativo Detran Digital e a assistente virtual Catarina, disponível pelo WhatsApp. Antes de efetuar qualquer pagamento, o motorista deve verificar se o endereço acessado é realmente oficial. Nos pagamentos legítimos, o destinatário deve estar identificado como Governo de Santa Catarina ou Secretaria de Estado da Fazenda. O Detran também orienta que os cidadãos evitem acessar links recebidos por mensagens, e-mails ou redes sociais. Em caso de dúvida, a recomendação é interromper o procedimento e buscar informações pelos canais oficiais do órgão. O Centro Público de Atendimento aos Trabalhadores de Joinville, o CEPAT, voltou a divulgar mais de 2 mil vagas de emprego nesta semana. Ao todo, são 2.002 oportunidades disponíveis em diferentes áreas da economia, como indústria, com 867 vagas, e serviços, com 760 vagas. Além disso, 133 são destinadas exclusivamente para pessoas com deficiência. E para facilitar o acesso da população ao mercado de trabalho, mais uma edição da Feira de Oportunidades será realizada nesta quinta-feira na região sul de Joinville. O atendimento ocorre das 9 da manhã às 4 horas da tarde no CRAS Ademar Garcia e oferece encaminhamento para vagas de emprego, cadastro de currículos e orientações para microempreendedores por ordem de chegada. Os interessados devem apresentar apenas um documento oficial com foto. A lista completa de vagas de emprego está disponível no site da Prefeitura de Joinville. A Secretaria de Educação está realizando a requalificação de calçadas e meios-fios em frente a escolas e centros de educação infantil da Rede Municipal de Ensino de Joinville. Ao todo, 42 unidades escolares já tiveram as intervenções finalizadas. A iniciativa busca garantir mais segurança e facilitar o acesso de estudantes, famílias e servidores às unidades escolares. Quem destaca os investimentos e a importância das obras é o diretor executivo de infraestrutura da Secretaria de Educação, Felipe Hardit.
3: Esse trabalho de adaptação das calçadas e reforma de todas as calçadas das nossas unidades nasceu no ano de 2023, num primeiro processo licitatório em que foram realizadas 39 unidades da nossa rede, a recuperação de todas as calçadas, e agora a gente está numa segunda fase, uma segunda licitação, onde serão feitos mais 9 mil metros quadrados de calçada, totalizando um investimento da Secretaria de 4,7 milhões de reais na recuperação dessas calçadas. E aqui a Prefeitura de Joinville, através da Secretaria de Educação, vem recuperando as suas calçadas e dando exemplo de acessibilidade às suas unidades, a garantia de viabilizar aos alunos e à comunidade um fácil acesso às unidades escolares e a garantia, portanto, também de um ensino de qualidade aqui dentro com acesso fácil. Neste momento, a gente tem três unidades nossas recebendo a recuperação das calçadas ou a execução das calçadas e assim que elas forem concluídas, outras três iniciarão para dar sequência no processo.
2: O programa começou em 2023 com obras em 39 escolas e CIs. Em investimento de R$ 2.400.000. Neste ano, uma nova licitação destinou R$ 2.200.000 para a construção de 9.400 metros quadrados de calçadas e meios fios.
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2: O Jack Crona anunciou a saída do pivô Caio, após o atleta receber uma proposta para atuar no exterior. A rescisão contratual foi realizada em comum acordo entre jogador e clube. Caio foi contratado no início desta temporada e chegou ao tricolor após passagens por Marreco, Criciúma e Pato Futsal, além de categorias de base do Corinthians. Em nota oficial, o Jack agradeceu o profissionalismo e a dedicação do atleta durante o período em que defendeu a equipe joinvilense. O clube não informou qual será o destino do jogador, nem detalhes da negociação. Agora em Joinville, 24 graus. Você ouviu o boletim, o Desk Notícias. Ana Fidêncio, para a Rádio Desk FM, Joinville.
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2: O CONED-SC, Conselho Estadual dos Direitos da Pessoa com Deficiência, está realizando uma pesquisa sobre acessibilidade nos municípios de Santa Catarina. Os interessados em participar podem enviar os dados de sua cidade até o dia 30 de junho, através do formulário que pode ser acessado no site da Secretaria da Assistência Social de Santa Catarina. Dentre as informações solicitadas estão se há acessibilidade adequada, se existem barreiras físicas, se há adaptação nas escolas e nos serviços de saúde para os diferentes tipos de deficiência, se há atendimento prioritário e se o Conselho Municipal existe e se está estruturado. O objetivo é embasar o diagnóstico de acessibilidade em Santa Catarina, como explica o secretário executivo do CONED-SC, Alexandre Bellino.
3: O CONED está realizando, através da sua Comissão de Acessibilidade, um questionário para o diagnóstico de acessibilidade em Santa Catarina. Ajude-nos e participe para podermos mapear a sua

0: região. O mapeamento de acessibilidade já alcançou até agora 350 respostas, sendo que a maioria está na região sul e no oeste. Precisamos que todas as regiões façam as suas respostas. Está aberto para os conselhos municipais da pessoa com deficiência e para as entidades também, governamentais e não governamentais, para que possam responder sobre várias áreas de acessibilidade dentro, dos seus municípios. Se você atua ou reside nessas localidades, sua contribuição é muito importante para direcionarmos políticas públicas mais inclusivas e eficientes. O questionário estará aberto até dia 30 de junho de 2026.
1: A 25ª Feira do Mel de Santa Catarina será realizada entre os dias 10 e 13 de junho, no Largo da Alfândega, em Florianópolis, com entrada gratuita, reunindo produtores, associações e instituições ligadas à apicultura e à meliponicultura catarinense. O evento inicia nesta quarta-feira e se estende até este sábado, e é um dos principais do setor no estado. Funcionará das 8 horas às 19 horas, com exceção do sábado, quando o encerramento ocorrerá às 16 horas. Com uma estrutura de aproximadamente 600 metros quadrados, a feira terá 35 estandes, alguns de associações de apicultores e meliponicultores, representando mais de 300 produtores catarinenses e dezenas de marcas de mel e derivados. A programação contará com atividades paralelas voltadas à gastronomia, difusão de conhecimento e valorização da cadeia produtiva do mel. Além disso, haverá o lançamento de diversos produtos. O SENAC Santa Catarina vai promover gratuitamente a live Montando uma Vitrine Campeã: Como Atrair Mais Clientes para o Seu Comércio Durante a Copa do Mundo. Nesta quarta-feira, às 19 horas, a palestra, ministrada pela professora Cristiane Hoffmeister, será transmitida no canal do YouTube do SENAC. Durante a live, a especialista em visual merchandising vai compartilhar técnicas para criar uma vitrine temática, estratégica e atrativa, aproveitando a sazonalidade da Copa do Mundo para aumentar o fluxo de pessoas, destacar produtos e gerar mais vendas. Com exemplos práticos e orientações prontas para serem aplicadas, o evento é ideal para empresários, lojistas, gerentes e profissionais responsáveis pela exposição de produtos nos pontos de venda. Joinville recebe, no dia 16 de junho, o Seminário Regional sobre o Autismo: Avanços, Desafios, Inclusão e Perspectivas. O evento é organizado pela ALESC, Assembleia Legislativa do Estado de Santa Catarina, com o objetivo de debater e compartilhar conhecimentos acerca do autismo, fortalecendo a inclusão e construindo caminhos para novos avanços e perspectivas. Toda atividade é gratuita e aberta à comunidade, mas é necessário fazer a inscrição por meio do site da Escola do Legislativo da ALESC. Agora em Joinville, 24 graus. Você ouviu o Boletim Udesc Notícias? João Marcelo para a Rádio Udesc FM, Joinville.
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Começa hoje a etapa das audições regionais do Santa Catarina Canta, Festival da Música Brasileira. No total, 440 candidatos, entre cantores e duplas, subirão nos palcos de 23 cidades diferentes do estado, para passar pelo crivo dos avaliadores. A abertura das seletivas será pelas regionais da Serra Catarinense. As apresentações serão abertas ao público, com entrada gratuita, e começam sempre às 7 da noite. Durante as edições, os candidatos serão avaliados por uma comissão julgadora, com base em critérios como técnica vocal, afinação, dicção, rítmica, originalidade, presença de palco e interação com o público. Os classificados avançarão para as semifinais regionais, previstas para os meses de agosto e setembro. As seletivas acontecerão em 23 municípios catarinenses, com a grande final sendo realizada em 8 de novembro em Florianópolis. A seleção em Joinville ocorre em 5 de agosto, no Teatro da Liga. Os vencedores das categorias Geral e Infanto Juvenil receberão um prêmio de R$ 22 mil reais e também participarão de um concerto da Camerata da temporada 2026-2027. Para mais informações sobre o cronograma de seleções e as demais cidades, acesse www.santacatarinacanta.com.br. O terminal portuário de Santa Catarina, controlado pela MS Solaris, realiza a Semana do Meio Ambiente, com um conjunto de atividades voltadas para a conscientização e a preservação de recursos naturais. A programação segue o mote da campanha mundial definida pela ONU para a edição de 2026, do Dia do Meio Ambiente, agora pelo clima. A Semana do Meio Ambiente abre com a apresentação do inventário de emissões de gases de efeito estufa para colaboradores do terminal. Quantifica as emissões de gases de efeito estufa das operações de bobinas de aço e grãos, mapeadas em 2025. Outra iniciativa é a oficina de EcoBags, com a utilização de materiais reciclados para customização. Promove a conscientização e mostra a importância de reaproveitar e dar um novo destino aos materiais fora de uso, além de incentivar a substituição de embalagens descartáveis por outras de longa duração. Externamente, as ações se estendem a São Francisco do Sul no sábado, com a participação na feira Viver São Chico e um mutirão de limpeza na Praia da Enseada. Ocorre nesta quinta-feira

0: a pré-estreia do documentário Joinville e de toda a nossa infância, de Alceu Beth. A obra foi produzida com recursos via Sindec e resgata relatos de moradores para revelar uma cidade que se transformou com o tempo, mas que permanece viva na memória de quem habitou. Mistura depoimentos, imagens de arquivo, registros contemporâneos e construções visuais poéticas. A narrativa propõe uma reflexão sobre a herança invisível dos lugares. Alceu Beth comentou um pouco sobre a obra.
1: Olá, amigos da Rádio Desk, sou Alceu Beth, diretor do filme Joinville de toda a nossa infância. Eu estou muito feliz em lançar esse documentário que nasceu do desejo de contar histórias da nossa cidade através dessas lembranças curiosas dos joinvilenses. O filme fala de uma Joinville que muita gente guarda na memória das ruas, dos rios, dos encontros de bicicleta, da infância, que por muitos anos fizeram parte do dia a dia de várias gerações de joinvilenses. O documentário mostra como essas lembranças continuam vivas, né, e ajudam a construir a nossa identidade. No dia 11 de junho nós faremos uma pré-estreia para convidados na Galeria 33. Será um momento muito especial para nós, para compartilhar esse trabalho com as pessoas que ajudaram a contar essa história. E em breve teremos sessões abertas ao público para que toda a comunidade possa assistir o filme também. É um convite para revisitarmos a cidade e a gente recordar momentos especiais e celebrar tudo aquilo que faz parte da nossa história. Obrigado pela oportunidade e viva Joinville!
0: O horário da pré-estreia é às 7h30 da noite, na Galeria 33, no Glória, e terá entrada gratuita. O Jack Crona entra em quadra amanhã, às 8 da noite, contra o Pouso Redondo, no Centro Eventos de Pouso Redondo. A partida é válida pelo jogo de ida das quartas de final da Copa do Brasil de Futsal. A equipe chega embalada para o confronto. No último compromisso pelo torneio nacional, realizado no dia 20 de maio, o tricolor goleou o Jaraguá por 7-1 no Centro Eventos Calhansen, carimbando o passaporte para esta fase com autoridade. Agora, o objetivo do elenco é construir uma boa vantagem fora de casa para decidir a classificação diante da torcida no jogo de volta. Agora em Joinville, 21 graus. Você ouviu o boletim O Desk Notícias. Caroline Collin, para a Rádio Desk FM, Joinville.
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1: Com a aproximação da Copa do Mundo e o aumento da circulação internacional de pessoas, a Secretaria de Estado da Saúde reforça a importância da vacinação contra o sarampo para quem pretende viajar ao exterior. Segundo a Organização Pan-Americana da Saúde, as Américas registraram mais de 20 mil casos de sarampo apenas nos primeiros meses de 2026. Os maiores surtos estão concentrados justamente nos países que sediarão a Copa do Mundo. Aumentando o risco de exposição para viajantes não vacinados ou com esquema incompleto. O diretor de Vigilância Epidemiológica de Santa Catarina, João Augusto Funk, faz o alerta.
2: Então é importante que as pessoas já busquem uma unidade de saúde, aquelas que vão viajar, mas também toda a população catarinense, especialmente as que vão viajar, para verificar se estão com as vacinas em dia, se precisam receber alguma dose, porque justamente quando a gente fala de sarampo, a melhor medida de prevenção é a vacinação com a vacina tríplice viral. Então é importante que as pessoas se vacinem o quanto antes para que tenha tempo da vacina gerar proteção. Lembrando que são países com casos em transmissão ativa, então justamente a vacina ajuda a diminuir esse risco, inclusive, ao retorno ao país.
1: O sarampo é transmitido por secreções respiratórias expelidas ao tossir, espirrar, falar ou respirar. Os principais sintomas incluem febre alta, manchas vermelhas pelo corpo, tosse, coriza e conjuntivite. Em casos mais graves, a doença pode evoluir para condições como pneumonia, encefalite e até óbito. A vacina contra o sarampo é a principal forma de prevenção individual e coletiva e também protege contra caxumba e rubéola. Santa Catarina mantém a vigilância permanente para o sarampo por meio da notificação imediata de casos suspeitos, investigação epidemiológica e monitoramento da cobertura vacinal. A manutenção do status da eliminação da doença depende da vacinação da população e da atenção dos viajantes que se deslocam para as áreas com circulação do vírus. A vacina é gratuita e está disponível nas unidades de saúde. Em outro preparativo para o Mundial, o Shopping Miller cria um espaço para a troca de figurinhas da Copa. Um espaço dedicado aos colecionadores e apaixonados por futebol. Com o conceito "Quem vive a Copa sabe, a graça também está em colecionar", a ação visa reunir torcedores de todas as idades para interagir e trocar figurinhas repetidas. O espaço funciona diariamente, das 10 da manhã às 10 da noite. Mas atenção à mudança do local dentro do shopping. Até o dia 12 de junho, os colecionadores se encontram no piso térreo. A partir do dia 13 de junho até o dia 19, o ponto de encontro passa para o primeiro piso. Na semana que se comemora o Dia do Meio Ambiente, o Porto de São Francisco conquistou o primeiro lugar no Prêmio Marítimo das Américas 2026, concedido pela Organização dos Estados Americanos. O Porto Catarinense venceu a categoria Iniciativa Verdes em Portos, com o projeto de drenagem de aprofundamento do canal de acesso da Baía da Babitonga. A cerimônia de entrega ocorreu ontem na capital de Barbados, no Caribe, e contou com a presença do presidente do Porto, Cleverton Vieira. O projeto de São Francisco do Sul foi escolhido por um comitê de especialistas entre 30 inscritos e 11 países. Essa é a primeira vez, em 12 edições da premiação, que um porto público brasileiro conquista o primeiro lugar nessa categoria de sustentabilidade. O Desk Joinville participa do processo Mudas para o Amanhã, uma das ações promovidas pela Prefeitura de Joinville durante o mês Junho Verde. A ação acontece às terças-feiras do mês de junho, das 7 da manhã às 9 da manhã, reforçando o compromisso com a sustentabilidade e o cuidado com o meio ambiente, por meio de plantio de mudas disponibilizadas pela Prefeitura nos espaços abertos do campus universitário. A comunidade universitária está convidada para participar da ação. Para isso, basta preencher o formulário e escolher uma das datas disponíveis. As vagas são limitadas, a fim de garantir melhor organização e acompanhamento durante a realização da atividade. Mais informações e o formulário de inscrição disponível em udesc.br/cct. Agora em Joinville, 23 graus. Você ouviu o boletim UDESC Notícias. Caroline Collin, para a rádio UDESC FM, Joinville.
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2: Joinville segue entre os municípios brasileiros com maior contratação de trabalhadores estrangeiros. Dados do Cadastro Geral de Empregados e Desempregados mostram que a cidade registrou saldo de mais de 800 vagas ocupadas por profissionais de outras nacionalidades, entre janeiro e abril deste ano, sendo o sexto maior resultado do país. No cenário nacional, Joinville mantém uma posição de destaque, figurando constantemente entre os 5 ou 6 municípios que mais geram oportunidades para trabalhadores vindos de outros países. Os números também mostram crescimento em relação ao período de 2025, que registrou um saldo de 730 admissões. Entre os principais contratados, os venezuelanos seguem como maioria. Somente neste ano foram pouco mais de 560 admissões de trabalhadores da Venezuela no município. Considerando todas as contratações formais, sem distinção de nacionalidade, Joinville abriu mais de 7 mil vagas de emprego entre janeiro e abril deste ano, ocupando a 12ª posição no ranking nacional. O resultado é o melhor de Santa Catarina e o segundo maior da região sul. A intenção de consumo das famílias em Santa Catarina registrou em maio o pior resultado para o período desde 2023. Embora o indicador permaneça acima da linha da neutralidade, os consumidores demonstram mais cautela diante do cenário econômico. Economista da Fecomércio de Santa Catarina, Edilene Cavalcante, explica os fatores que têm influenciado o comportamento das famílias catarinenses.
3: Esse cenário pode ser atribuído, né, pelo cenário que ainda preocupa, né, o cenário econômico. A gente continua com juros altos, apesar de estar ter começado a trajetória de queda, a inflação sob controle. Mesmo assim, os catarinenses eles estão preocupados, né, nesse ano com essa questão das eleições. Esse cenário externo também freia um pouco o consumo. Por outro lado, a gente também observa que, apesar dessa intenção em geral de compras ter caído, nas datas comemorativas, por exemplo, Dia dos Namorados agora, Dia das Mães mais recentemente, a gente teve um aumento da intenção de compra. Então, temos esse cenário, né, que tem oscilado. Por um lado, eles informam que planejam comprar mais, mas ainda assim com uma certa preocupação em relação com o futuro.
2: Mesmo com a redução do ritmo de intenção de consumo, os dados de vendas do comércio seguem apresentando crescimento em Santa Catarina, ainda que em um patamar inferior ao observado no ano passado. A economista Edilene Cavalcante destaca as perspectivas para os próximos meses.
3: A gente espera que continue com uma trajetória de aumento nas vendas, né? Embora a gente tenha essa preocupação dos catarinenses, as vendas do comércio estão crescendo. Esse é um indicador realmente que reflete o desempenho do comércio. São dados do IBGE que mostram que as vendas do comércio têm crescido mês a mês aqui em Santa Catarina. Tem crescido menos do que em relação ao ano passado, por exemplo, né, numa trajetória um pouco menos intensa de crescimento, mas ainda assim está crescendo. Ou seja, né, embora o catarinense esteja preocupado, ele ainda continua, né, comprando mês a mês, né, seus itens, mas a gente tem, de fato, esse resultado positivo das vendas.
2: Foi instituído oficialmente em Santa Catarina um grupo de trabalho responsável pela estrutura

0: estruturação do Observatório da Economia Catarinense, uma iniciativa estratégica voltada à produção, integração e análise de dados econômicos, indicadores setoriais e informações estratégicas para subsidiar políticas públicas e decisões institucionais. O Observatório nasce com a proposta de consolidar um ambiente moderno de inteligência econômica, reunindo informações qualificadas sobre a economia catarinense, setores produtivos, inovação, investimentos, competitividade e desenvolvimento sustentável. O grupo de trabalho terá como missão elaborar estudos técnicos, diagnósticos e propostas para a implantação do observatório, incluindo definição de metodologia de governança, integração de bases de dados, utilização de inteligência artificial, ciência de dados e tecnologias emergentes aplicadas à análise econômica, partindo da estrutura do programa Avança SC, elaborado pela Secretaria do Planejamento. Além do estudo de modelos nacionais e internacionais de observatórios econômicos, o desenvolvimento de metodologias de monitoramento e a elaboração de relatório técnico, contendo recomendações para a implantação definitiva do Observatório da Economia Catarinense. Estão abertas até o dia 30 de junho as inscrições para o Prêmio Paz nas Escolas, uma iniciativa que propõe a produção de vídeos sobre prevenção da violência, combate ao bullying e promoção da cultura de paz no ambiente escolar. O concurso é destinado a estudantes do ensino fundamental e médio, das redes pública e privada de Santa Catarina. A proposta visa estimular a reflexão sobre temas como violência, bullying e outras formas de agressão no ambiente escolar por meio da produção audiovisual. Para participar, os alunos devem formar grupos compostos por 4 estudantes e um professor orientador. Cada escola poderá inscrever apenas um vídeo por categoria, sendo ensino fundamental e ensino médio. Os trabalhos vencedores receberão premiação e terão divulgação nos canais institucionais da Assembleia Legislativa do Estado de Santa Catarina, ampliando a visibilidade das iniciativas desenvolvidas pelas comunidades escolares. As inscrições são gratuitas e devem ser feitas exclusivamente pelo e-mail paznasescolas@alesc.sc.gov.br. Mais informações sobre o prêmio e regras do edital, acesse alesc.sc.gov.br. Agora em Joinville, 22 graus. 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

0: Olá, ouvintes, eu sou Isabela Vargas e converso hoje com Vinícius Takeu, Head de Comunidade do Ágora Tech Park. O Takeu vai nos trazer todos os detalhes sobre o programa Nascer 2026, uma iniciativa gratuita que apoia a transformação de ideias em negócios inovadores e que está com as inscrições abertas. Olá, Takeu, muito obrigada pela sua presença aqui na Rádio Desk.
1: Oi, Isabela, tudo bem? Obrigado pelo convite para a gente falar um pouco de um programa que ele é tão importante aí para o nosso estado.
0: Sim, muito legal. E eu gostaria que você começasse explicando para os nossos ouvintes o que é o programa Nascer e quem pode participar.
1: Bacana. O programa Nascer, ele é uma iniciativa voltada ao desenvolvimento de novos negócios que acontece aqui em Santa Catarina. Então, ele é um programa promovido pela FAPESC, a financiadora de projetos do estado, e a CTI, a Secretaria de Ciência, Tecnologia e Inovação, e ele é executado pelo SEBRAE junto à 49 Educação. Então é um programa onde pessoas que querem abrir seu negócio, abrir sua startup, têm algum projeto, querem tirar as suas ideias do papel, podem estar participando, recebendo capacitações, mentorias para que tornem essas ideias realidade, né? Então ele é um programa que a gente chama de pré-incubação. Então a gente fala muito de incubadoras, startups, novos negócios, é bem para quem está começando mesmo e realmente não tem nem ideia de por onde começar, participa do programa e tira sua ideia do papel.
0: Qualquer pessoa que tenha uma boa ideia para colocar em prática.
1: Exatamente, qualquer pessoa, aspirantes a empreendedores, universitários, pesquisadores, pessoas que estão no início da sua jornada empreendedora podem participar.
0: E quais são as vantagens e os benefícios de participar desse programa?
1: Legal. O Nascer, ele é um programa que ele não tem custo para participação. Então, como ele é promovido pelo governo do estado, qualquer pessoa pode participar. E o programa, ele oferece uma série de capacitações e mentorias. Como eu falei, vai desde o começo para quem tem uma ideia, quer começar, está buscando ainda tentar entender o que quer fazer, mas quer empreender ou tem alguma ideia e quer tirar ela do papel. Então, o programa oferece uma série de capacitações e mentorias, desde definir problemas, validar mercado, construir uma solução, entender um pouco de marketing, fazer suas primeiras vendas e apresentar um pitch, né, que é vender para um investidor a sua solução. Então são 3 meses, uma trilha toda desenhada para capacitar o empreendedor e no final os primeiros colocados estadualmente podem até captar uma subvenção econômica de até R$220 mil. O programa ele acontece nas terças e quintas-feiras à noite, com encontros presenciais nas quintas-feiras lá no Ágora Tech Park. E essa parte das capacitações acontece por volta ali de julho a outubro.
0: Muito bom. Bom, como você falou, o programa Nascer ele tem um papel fundamental para apoiar quem está começando. Você acha que esse programa pode contribuir para o desenvolvimento econômico do estado com essas iniciativas?
1: Com certeza, com certeza. É muito bacana como o programa, por ele acontecer em diversas cidades, não só Joinville, né? Hoje acontecem, se não me engano, em 24 centros de inovação que a gente tem espalhados pelo estado. E é muito bacana ver como ele potencializa as matrizes econômicas regionais, né? Então a gente fala, por exemplo, do oeste, muito forte em pecuária e outros setores, aqui no norte, muito forte em indústria, lá para baixo no sul muito forte a pesca, e os projetos que acabam surgindo dessas cidades acabam levando as suas matrizes econômicas, né, como a gente fala, clusterizando a economia e desenvolvendo o estado como um todo e fomentando novos negócios, novas indústrias aqui na região.
0: Muito legal. Bom, Santa Catarina já é referência nacional em inovação, né, Takeu? Na edição anterior, o programa recebeu mais de 1000 inscrições e selecionou centenas de ideias em todo o estado. Você poderia compartilhar com a gente alguns projetos vencedores que já operam no mercado?
1: Claro, é muito bacana ver, como eu falei, né, esses projetos tomando vida, né? Na sua 7ª edição, a gente tem várias histórias para contar sobre esses negócios que surgem. Eu selecionei algumas aqui, em especial

0: Orcon, que ela foi uma das ganhadoras aqui, porque tem uma etapa do programa Nascer que é o Super Pitch, onde o vencedor de cada cidade vai lá para Florianópolis e aí ele apresenta um pitch contra os outros vencedores das outras cidades e um primeiro colocado é escolhido. A Orcon, ela é uma startup que passou por outros programas aqui da nossa região, acabou participando do Nascer e foi lá para Floripa e acabou levando o título. É uma solução que eles desenvolveram, até levando em consideração muito da demanda que se tinha aqui na região, e eles acabaram criando um portal para fazer cotações de peças usinadas na indústria.
1: Olha.
0: Essa é uma das soluções. A
1: Sim.
0: gente tem uma outra que é a Organa. A Organa, ela é uma startup que trabalha com compostagem acelerada in loco. Então, as grandes indústrias podem realizar compostagem em ambientes, no cantinho da sua indústria, etc., reduzindo custos de logística. A
1: Legal.
0: gente teve na edição passada a Noctua. A Noctua é uma startup até formada por estudantes em mistura da UDESC e UFSC, aqui de Joinville, que desenvolveu uma solução de manutenção preditiva de prédios com drones e acabou chegando até na etapa lá de Floripa. E para
1: Sim.
0: fechar, um último case um pouco diferente aqui, que é bacana comentar, é uma startup que ela trabalha, se chama Trinos, ela trabalha com a mosca soldado negra. Então, o que que
1: Olha.
0: ela faz? Ela faz produção de farinha a partir dessa larva da mosca para
1: Nossa.
0: produção de ração alimentar. Então, tem vários tipos de negócios que acabam surgindo a partir do programa Nascer.
1: E bem diferentes, né?
0: Sim, exatamente.
1: E muito legal que cada empresa traz a necessidade da sua região, né, também.
0: Exatamente.
1: Bom, para quem se interessou em participar do programa, até quando é possível se inscrever? Como que é esse procedimento da inscrição? E, por fim, eu gostaria que você deixasse os canais de contato de vocês também, né, para quem tiver dúvidas, quem quiser mais informações sobre o programa.
0: Perfeito, perfeito. Quem tiver interesse em participar, as inscrições elas estão abertas até dia 15 de junho, através do site nascer.sc.gov.br. Quem quiser saber mais informações, no nosso Instagram do Agrotech Park, a gente acaba executando o programa em parceria com outras entidades aqui na cidade de Joinville. No nosso Instagram, arroba Agrotech Park, a gente tem mais informações lá dentro, a gente pode tirar dúvidas, então podem nos chamar através do Instagram. E a gente também vai estar realizando um plantão de inscrições amanhã, quarta-feira, no Sebrae, que é lá na rua Urbano Schmidt, ali perto da prefeitura, do lado do Camelódromo, à noite, às 19 horas, onde a gente vai estar ajudando você que ou tem uma ideia, ou, sei lá, gostou do programa, gostou da ideia, quer entender, quer ver possibilidades do que pode fazer, a gente vai ajudar você também a se inscrever lá. Então é só chegar lá, a gente vai te ajudar a se inscrever ali no formulário, etc., até de repente dar alguma ideia se você não tiver, mas quiser participar do programa. Então é só aparecer lá e a gente vai te ajudar. E quem tiver alguma dúvida pode estar nos acessando pelo Instagram do Agora, arroba Agora Tech Park.
1: Muito bom. Bem, o Entrevista ao Desk está terminando. Você gostaria de deixar, tá aqui, uma última mensagem para os nossos ouvintes?
0: Eu queria dizer que se tu tem uma ideia, quer tirar alguma ideia do papel, não faz a menor ideia de por onde começar, o Nascer é o programa para isso. Então, ele é um programa que já há 7 edições vem deixando uma marca muito positiva aqui na região de Santa Catarina, né? Santa Catarina é um estado muito competitivo na sua essência e programas como esse só fortalecem esse estado empreendedor que a gente tem, né? Então, se tu tá curioso, não sabe se o programa é para você, vem no plantão, conversa com a gente vai te dar os direcionamentos, vai te ajudar a se inscrever e vem tirar a tua ideia do papel ali com a gente.
1: Excelente, tenho certeza que muita gente que está ouvindo está agora pensando em participar do programa, né, em tirar a sua ideia do papel também. Bom, nós conversamos hoje com o Vinícius Takeu, Head de Comunicação do Agora Tech Park, sobre o programa Nascer 2026. Muito obrigada pela sua participação e por todas as suas informações, Takeu.
0: Eu que agradeço o convite. Muito obrigado por ter aberto esse espaço aí pra gente.
1: O Entrevista ao Desk de hoje fica por aqui. A você, ouvinte, muito obrigada pela sua audiência e até o próximo programa.

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2: O Centro Universitário Católica de Santa Catarina oferece curso gratuito de robótica e programação em Joinville e Jaraguá do Sul. A iniciativa, com mais de 400 vagas, visa capacitar a comunidade com conhecimentos fundamentais para o mercado de trabalho. Com foco em programação, robótica e desenvolvimento web, as capacitações buscam proporcionar a crianças, jovens e adultos o primeiro contato com tecnologias que moldam o futuro. As aulas, que acontecem nos meses de junho e julho, serão ministradas por estudantes dos cursos de graduação da instituição, sob supervisão direta de professores especializados. As aulas ocorrerão tanto no período matutino como no noturno. Para mais informações sobre os cursos e os formulários de inscrição, acesse catholicsc.org.br. O 43º Festival de Dança de Joinville está oferecendo mais de 200 opções de atividades formativas em sua edição. O número é o recorde já promovido pelo evento, que é considerado o maior do mundo em inscrições de participantes. Neste ano, serão oferecidos 85 cursos, 104 workshops, 17 masterclasses e 4 showcases, além de um programa musical com apresentação de espetáculo como conclusão de curso. Esse número ainda deve aumentar com a inclusão de masterclasses com audições que serão realizadas por companhias profissionais do Brasil e do exterior no período do Festival de Dança. A divulgação dessas atividades será realizada até o fim do mês de junho. Essa edição ainda contará com 77 professores, entre eles Ana Botafogo, Carlinhos de Jesus e o italiano Carlo Di Dio, diretor de um centro multidisciplinar em Nova York. Os professores compartilharão conhecimento em atividades com carga horária que vão de 2 a 10 horas. As inscrições seguem abertas até o início do evento, de acordo com a disponibilidade de vagas para cada atividade. Para realizar a inscrição, é necessário criar um usuário na área de cursos. Mais informações em festivaldedança.com.br. A Univille inaugura amanhã, das 10 da manhã às 2 da tarde, o Laboratório de Educação Sanitária Interativa, Musk Lab, e o Laboratório de Entomologia, Bug Lab. Esses são espaços viabilizados com recursos captados por meio de edital, junto com a Fundação de Amparo à Pesquisa e Inovação, com o apoio da instituição. Pioneiro em Santa Catarina, o Musk Lab é um ambiente interativo onde os visitantes podem aprender, de maneira dinâmica e científica, sobre o ciclo de vida do Aedes aegypti, as doenças que transmite e as formas de prevenção. O local foi planejado para funcionar como uma espécie de circuito, onde, ao passar pela entrada, a pessoa percorre diferentes salas temáticas até a saída. O laboratório conta com jogos digitais, vídeos educativos e atividades, como caça ao mosquito. Já o Laboratório de Entomologia Bug Lab foi pensado para desenvolver e aperfeiçoar procedimentos para esterilização de mosquitos machos de Aedes aegypti. Outra frente de atuação do Bug Lab é a otimização de um larvicida biodegradável baseado em extratos naturais nanoencapsulados. O projeto de educação sanitária interativa terá duração de 2 anos e contará com parcerias estratégicas com prefeituras, instituições de ensino e conselhos de saúde, além de envolver a sociedade em mutirões e outras ações participativas. A UDESC divulgou os locais de aplicação da prova presencial do vestibular de inverno 2026. A consulta pode ser realizada pelos inscritos por meio do portal do candidato. A prova presencial será realizada no próximo domingo, 14 de junho, nos períodos vespertino e matutino. O coordenador do vestibular em Joinville, Diogo Bortolini, traz todos os detalhes para a gente.
3: No domingo, dia 14 de junho, a UDESC realiza o vestibular de inverno 2026. A prova acontece em diversas cidades de Santa Catarina e contará com 4.120 candidatos, disputando 790 vagas em 40 cursos de graduação, nas modalidades presencial e à distância. Cursos esses que são totalmente gratuitos. Esta edição registra um aumento de quase 14% no número de candidatos em relação ao vestibular de inverno anterior. Aqui em Joinville, são 484 candidatos prontos para encarar este desafio. Fique atento aos horários. Pela manhã, os portões abrem às 8 horas e fecham pontualmente às 8h50. À tarde, abrem às 14 horas e fecham às 14h50. Programe-se para chegar com antecedência. Não esqueça de levar um documento oficial com foto, físico ou digital. Lembrando que prints ou imagens não são aceitos. Leve também caneta de corpo transparente com tinta azul ou preta e sua garrafinha de água. Depois da prova, o gabarito preliminar será divulgado no mesmo dia, a partir das 21 horas, no site da UDESC. O prazo para recursos vai até às 18 horas e 59 minutos de segunda-feira, dia 15 de junho. E o grande momento, o resultado final com a lista lá dos aprovados, será publicado no dia 1º de julho. Todas as informações estão disponíveis em www.udesc.br/vestibular. Lembrando que o vestibular não é a única forma de ingresso. Também é possível entrar na UDESC pelo processo seletivo que utiliza apenas o histórico escolar. Bons estudos e uma excelente prova!
2: Agora em Joinville, 18 graus. 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

0: E ainda, Conselho de Política Energética vai avaliar aumento da mistura de etanol na gasolina.
1: Proposta do governo e de empresários é que composição passe a ter 32% de álcool combustível. Márcia Fernandes.
2: Se a medida for acatada, 450 milhões de litros de gasolina deixarão de ser importados.
0: E a gente vai falar também da prevenção aos incêndios florestais esse ano.
1: Com a possibilidade de termos El Niño no segundo semestre, o governo do Brasil já vem se preparando com contratação de profissionais e equipamentos.
0: A gente conversa sobre isso em entrevista ao vivo com o ministro do Meio Ambiente e Mudança do Clima, João Paulo Capobianco.
1: Hoje, na apresentação da Voz do Brasil, Mariana Jungmann e Luciano Seixas.
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1: O governo pretende aumentar novamente o percentual de etanol presente na gasolina, agora para 32%.
0: A proposta, que é defendida também por empresários do setor, será avaliada nas próximas semanas pelo Conselho Nacional de Política Energética.
1: E se aprovada, deve contribuir para aumentar a autonomia do país no setor de combustíveis e diminuir os preços para o consumidor.
2: Empresários e representantes do setor de etanol levaram ao governo federal a proposta de um aumento no percentual de etanol na gasolina para 32%. Hoje, esse percentual é de 30%. De acordo com o ministro de Minas e Energia, Alexandre Silveira, a medida pode ajudar a reduzir o preço do combustível e acelerar o processo de descarbonização.
3: Um tema fundamental para a segurança energética, para aumentar ainda mais a mistura do etanol. Etanol anidro na gasolina, deixando de ser necessária a importação de gasolina e, com isso, minimizando os impactos também da guerra, como temos conseguido, tanto com as subvenções quanto com as desonerações, a gente possa chegar na bomba com o menor preço de combustível no Brasil.
2: Se a medida for acatada, de acordo com o ministro, 450 milhões de litros de gasolina deixarão de ser importados. O anúncio foi feito nesta terça-feira após uma reunião entre representantes do setor, ministros e o presidente Lula. Um dos participantes, Evandro Gussi, presidente da União da Indústria de Cana-de-Açúcar e Bioenergia, destacou a viabilidade desse aumento do percentual do etanol.
4: A mistura de 32%, ela já foi testada com sucesso quando a mistura foi elevada para 30%. Então nós estamos aqui muito animados. Para se ter uma ideia, desde que a guerra começou, essa diferença de preço entre etanol e gasolina já fez com que o consumidor brasileiro economizasse cerca de 2 bilhões de reais.
2: O aumento no percentual de etanol na gasolina deve ser avaliado pelo Conselho Nacional de Política Energética em até 15 dias. Reportagem Márcia Fernandes.
0: Mais legitimidade para os profissionais e empresas do setor de segurança privada.
1: O presidente Lula regulamentou hoje, por meio de decreto, o Estatuto da Segurança Privada.
0: O documento traz regras e obrigações para o funcionamento das empresas, facilitando a fiscalização e o combate a serviços clandestinos.
5: Maior controle das autoridades e mais segurança para os profissionais da área. A lei que criou o Estatuto da Segurança Privada de 2024 ganhou agora regulamentação. O decreto, assinado pelo presidente Lula, define, por exemplo, o número mínimo de vigilantes por atividade e a quantidade mínima de veículos, além de trazer regras sobre a circulação de carros fortes, a obrigação de comunicar crimes em prazo definido e quais disciplinas devem constar nos cursos de formação. O presidente Lula...

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